0: Ah, avviso che sono craxe.
1: Ya lo habías avisado.
2: Gracias, Marian, por dejarnos hacer esto.
3: Y a la base.
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